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0: Toda pessoa que quer ter opinião sobre tudo, tem alguma coisa errada com ela.
1: São mais de 11 milhões de seguidores nas redes sociais, mais de 1,5 milhão de cópias vendidas em 15 países dos livros deles. Os eventos lotam, é arena, é estádio, é sala de evento. É casado com a Janine, pai de 4 filhos, e ele fala abertamente sobre os momentos em que quase perdeu tudo.
2: Vamos lá, Niterói!
1: O próprio casamento. Seja muito bem-vindo aí.
2: Meu Deus, meu Deus! Oh my God! Ah! Vou chamar o Gustavo Lara também, vem cá. A gente conhece muito o irmão desse cara, que é o Daniel Lara. Mas o Gustavo é o... Como é que eu posso te falar?
3: O mais anormal.
2: O mais anormal. E foi o elo desse momento tão especial. Doutor, quando ele falou que existia a possibilidade do doutor estar aqui, eu me descabelei. Eu não tenho nem roupa pra estar aqui agora. E eu falei, Gu, pelo amor de Deus, mano, isso é verdade? É. Irmãos, o doutor Augusto, ele não sequer me cobrou a passagem de avião. Pagou tudo do bolso dele pra estar aqui com a gente. Ele tá presenteando a nossa cidade. Alguém, por favor, aplauda o senhor por isso. Gustavo Lara, fala alguma coisa antes do nosso pensador liberar.
4: Eu costumo dizer que Deus não une pessoas, Deus une propósito. E olhando para o Felipe hoje, mais uma vez eu tenho certeza que é só o início do novos começos que vai acontecer. Essa igreja aqui é uma igreja que abriu sementes para o Brasil. E se prepare que vocês vão ser sementes que vão para muitos outros lugares. E para vocês terem noção, eu trabalho com o Dr. Augusto. E é muito difícil, um tempo muito escasso. Mas quando eu falei que era pra você, Fê, ele falou assim, eu vou. Então, pra mim é uma honra, primeiro culto do Dr. Augusto ministrando pra uma igreja local. Obrigado, doutor, muita honra pra nós. Aplaude ao senhor pela vida do doutor, Deus abençoe.
3: Obrigado. Muito obrigado.
2: Foi muito tempo esperando o senhor, viu? Vou pedir para desligar o relógio, esquece a hora, doutor Augusto, por favor, entrega tudo. Amém ou não amém, gente?
3: Bom, por favor, sente-se. Eu quero enviar um abraço muito especial ao meu dileto amigo, Márcio Valadão. Eu espero que ele ouça esse meu cumprimento. No livro Vendedor de Sonhos, que eu publiquei em 2009, eu fiz uma homenagem para alguns líderes do Brasil, e ele, no final do livro, é um dos homenageados como um vendedor de sonhos notável. Uma vida sem sonhos é um céu sem estrelas, é uma manhã sem orvalhos, é uma história sem aventura. Por isso que naquela época eu vi o Márcio ajudando tantas pessoas. Eu falei, ele merece ser homenageado. Então, Márcio, se você estiver me ouvindo, um beijo no seu coração. Muito obrigado por existir. E eu falei para o Felipe e para a Mari que eu só trabalho com pessoas anormais. Porque os anormais é que fazem o mundo acontecer. Só que não pode ser anormal demais. Porque... caso contrário, nós atropelamos a tudo e a todos. Mas o Felipe Valadão, a Mari, são seres humanos de raro quilate. Eu sei que o Felipe é um jovem hiperativo, inquieto. Mas a hiperatividade é longe de ser um problema se utilizado adequadamente. Dá uma energia para construir, para fazer. Dá uma sede de contribuir com a humanidade de forma inenarrável. Por isso que você é uma mente brilhante e você tem ajudado dezenas de milhares de pessoas. Eu espero que SAS ajude milhões, não apenas no Brasil, mas no mundo todo. Eu vou dar um treinamento de gestão da emoção. Eu não tenho quase tempo de dar mais palestras. Eu demoro muitos anos, às vezes 4 ou 5 anos, para aceitar um convite. Então eu vou dar um treinamento e vocês se preparem. Mas antes de começar, eu quero fazer uma pergunta muito importante. Nesta noite, vocês podem se comportar de duas maneiras: como meus espectadores ou como meus alunos. O que querem? Não sabem aonde se meteram. Eu tenho suplicado para os professores em mais de 70 países que eu sou publicado, que nós temos que mudar a era do professor expositor para a era do professor provocador da arte de perguntar, elogiador e também um professor desafiador da arte de pensar. Não dá mais, na era da intoxicação digital, onde as pessoas estão desconcentradas, onde estão vivendo nas telas, a cocaína dos novos tempos, cocaína digital, que faz com que seres humanos estejam vivendo os seus piores dias emocionais, a era dos mendigos emocionais, onde se precisa de muitos estímulos para se sentir migalhas de prazer, likes, reconhecimentos, aplausos, tudo isso que excita o ser humano, ele, ao invés de produzir a mais notável experiência da alegria, do contentamento, da satisfação, tem gerado um entristecimento surpreendente. Nunca o ser humano teve tantos estímulos para induzir o seu emocional e nunca as pessoas estiveram tão asfixiadas. É um paradoxo. A indústria do lazer, na atualidade, é pelo menos 100 vezes mais poderosa do que a mais poderosa de todos os tempos. Por exemplo, na Grécia Antiga, nós tínhamos os teatros gregos, as Olimpíadas gregas. Mas hoje, qualquer criança e adolescente, por mais pobre que seja, tem a TV aberta, tem o esporte, tem o rádio, tem a música. Muitos têm acesso à internet, a jogos de videogames. Mas onde estão as pessoas que acordam cantarolando, relaxadas, contemplando a vida como espetáculo único e imperdível? Elas não estão. Por incrível que pareça, como ele disse, estamos na era do entristecimento humano, na era dos mendigos emocionais, e eu tenho sido uma das vozes solitárias no Teatro da Humanidade abordando esse tema. Há mais ou menos 673 milhões de pessoas, pelo menos era em 2024, que ingeriam menos de 2 mil calorias, ou seja, passavam fome. Nós temos cerca de 30 a 37 trilhões de células que precisam todos os dias de milhares e milhares de nutrientes para sobreviver. Mas quantas pessoas estão desnutridas emocionalmente? É um número assombrosamente maior do que essas 673 milhões. Talvez nós tenhamos 7, 8 bilhões de seres humanos desnutridos. Temos 8 bilhões e 100, 8 bilhões e 200, mas ainda estou sendo generoso. Raramente um ser humano não está no centro da sua psique, empobrecido, precisando, reitero, de muitos estímulos para sentir migalhas de prazer. É por isso que, infelizmente, nós temos aumentado a automutilação em 29% ao ano nas escolas. Dá para vocês acreditarem nisso? Crianças e adolescentes estão se cortando numa taxa extremamente enorme, grande, dramática, anualmente. Mas por que se cortam? Porque são masoquistas? Porque querem se ferir por se ferir? Na verdade, na minha opinião, o masoquismo deveria ser banido do rol da psicologia e da psiquiatria. Ninguém quer se ferir por se ferir. Na verdade, esses adolescentes, esses pré-adolescentes, estão se mutilando porque estão usando a dor física para tentar neutralizar a dor emocional cálida, silenciosa, insidiosa, que pais e professores do mundo todo não estão percebendo. E por que não percebem? Porque nós somos uma espécie que não apenas pisa na superfície do planeta Terra, pisamos também na superfície do planeta Mente. Raros são os pais que têm coragem de perguntar para os seus filhos que fantasmas te assombram, que dores você possui, que pensamentos perturbadores te sequestram. Casais também que prometem, quando vão fazer os enlaces matrimoniais, me ajuda, Felipe, Mari e amigos, eu prometo que na saúde e na doença, na miséria e na fortuna, na alegria e na tristeza, até que a morte nos separe, eu prometo que minto que te amarei. Nunca se mentiu tanto em tão pouco tempo. Por isso que os votos têm que ser desse jeito. Eu prometo que vou treinar todos os dias, na saúde e na doença, na miséria e na fortuna, porque na psique humana não se admite heróis, é treinamento. Os heróis morrem mais cedo. As pessoas que se acham gigantes, elas atropelam a tudo e a todos, elas desenvolvem ansiedade, elas cobram demais de si, elas aumentam os níveis de exigência para ser feliz, realizado e relaxado. Os heróis só brilham nas telas do cinema, os heróis da Marvel, mas nas nossas relações, em nossas famílias, nós não precisamos de heróis, precisamos de seres humanos em construção, que andam no traçado do tempo, em busca do mais importante endereço, endereço que poucos encontram, o endereço dentro de si mesmo. Vocês já encontraram esse endereço? É muito importante isso. Mesmo como cristãos, já encontraram esse endereço? Desaceleraram a sua mente? Reconhecem seus erros, suas angústias, suas crises ansiosas, sua irritabilidade? Vocês também são garimpeiros de ouro que exploram as pessoas que vocês amam, exploram o que eles têm de melhor? Cada ser humano deveria ser um garimpeiro de ouro no território da nossa mente. Um garimpeiro de ouro, grave isso. Não cria o ouro, remove as pedras. Mas para remover as pedras, você vai ter que entender uma tese fundamental que bilhões de pessoas nunca entenderam. Repita comigo: o amor começa pela emoção, mas só continua se houver admiração. Se você não se fizer admirável, se você não encantar, se você não disser palavras nunca ditas, se você não for elegante, você não vai conseguir ser uma pessoa admirável, uma pessoa criticista, apontadora de falhas. Está apto para conviver com máquinas e consertar máquinas, mas não para formar mentes brilhantes. Vocês prometeram ou se colocaram com meus alunos. Eu quero que vocês sejam honestos aqui. Quem é, de vez em quando, um apontador de falhas? Levante as mãos, levante as mãos. A grande maioria, talvez 80, 90%. Nós somos treinados a observar erros e apontá-los. Por exemplo, quando alguém conjuga um verbo errado, você percebe, você aponta, ou pelo menos você se incomoda, se você sabe a conjugação correta. Mas milhares de verbos são conjugados adequadamente e nós não exaltamos. Quantos comportamentos da sua esposa são dignos de aplausos e você simplesmente não vê, não enxerga, passa despercebido? Quantos comportamentos do seu marido

ciência tem uma complexidade inenarrável, tão inenarrável que quaisquer palavras, quaisquer teses filosóficas, psicológicas, são toscas, débeis para descrevê-las. Como é que você sabe que você é um ser humano único, irrepetível? Como é que você consegue construir, tecer a sua consciência de que você está aqui e de que você tem milhares de papéis sociais, sabe quem é, o que você faz, quais são os seus principais projetos, quem são as pessoas com as quais você se relaciona, qual a sua cultura? Como é que é tecida essa consciência? Ela é um fenômeno muito mais complexo que os buracos negros, que galáxias, bilhões de galáxias no universo, mais complexo, inclusive, que os fenômenos da física quântica, quando uma partícula, quando a luz, na realidade, se comporta de maneira dual, destoante. A luz pode se converter numa partícula, matéria, ou então numa onda. Como é que pode a mesma essência ter duas manifestações tão distintas do pequeno átomo? A física quântica é muito complexa, mas nada é tão complexo quanto a consciência. Sabe por quê? Porque não há ciência sem a consciência, não há produção de conhecimento sem a consciência. Quando eu dou aula no programa de mestrado e doutorado da USP para os meus alunos sobre essa fronteira complexa que é a construção da consciência, a construção dos pensamentos e também o processo de desenvolvimento da emocionalidade, eles ficam perplexos. Eles fizeram graduação em medicina, graduação em psicologia, em pedagogia, em engenharia, mas não aprenderam quase nada sobre a essência intrínseca que os tece como seres humanos que pensam e sentem. Quando você produz um pensamento, ainda que perturbador, nem de longe ele é de baixa complexidade. Quando você produz um pensamento tóxico, por exemplo, vocês pensam apenas o que querem pensar? Sim ou não? Não? Então quem pensa o resto? A tua mente é uma casa de terror? Sim, a mente de chineses, de japoneses, de latinos, de europeus, africanos, norte-americanos, muitas vezes é uma casa de terror. Mas se eu não penso apenas o que eu quero pensar, quem pensa o resto? Quais são os fenômenos que atuam em milésimos de segundos e leem a memória em meio a bilhões de opções e encontram os constituintes de cada pensamento? Quando você começa a entender essa última fronteira da ciência, minimamente, você não tem coragem de discriminar. Você tem coragem, sim, de abraçar os outros. Parabéns, Mari. Você tem coragem de dizer, por mais que uma pessoa ela te decepcione, te frustra, ela não é mais um número na multidão, não é mais um número de cartão de crédito, mas um ser humano único e irrepetível. Agora, quando o teu filho, tua esposa, o teu marido ou teu colega de trabalho te frustra, você consegue perceber, além da frustração, além das cadeias dos comportamentos externos ou da expressividade da sua emocionalidade, que é um ser humano único e irrepetível? Ou você sentencia, ou você julga? Vocês nunca ficaram perplexos com o comportamento do homem mais inteligente da história? Eu fui um dos maiores ateus que pisou nessa terra. Nietzsche escreveu sobre a morte de Deus.

Soares, não minha área, a teologia não é minha área, é a psiquiatria, a psicologia, a sociologia e a psicopedagogia. Mas sob os parâmetros do tempo, 70, 80 anos, matematicamente são frações de segundo perante a eternidade. Mas infelizmente, pessoas como eu, ao analisar as atrocidades das religiões e as injustiças da jornada existencial, abandonamos a ideia de Deus. Eu fui mais longe que esses ateus. Também peguei a via da terceira opção. Deus é uma ideia do cérebro humano, uma estratégia de 86 bilhões de neurônios, com 10 mil interconexões em cada neurônio, fazendo uma matriz de quase 1 trilhão de interconexões. Portanto, Deus é uma ideia do cérebro para que o ser humano resista ao seu caos na solidão de um túmulo. Se você pensar sobre a morte, a finitude da vida, você vai perceber que ela é um acidente geográfico, não natural. Se você olhar sobre a complexidade da consciência e o caos da inexistência, você vai ficar perplexo. E se você conhece alguém, ou se já teve a experiência de um ataque de pânico, ou até uma síndrome do pânico, um ataque de pânico uma vez por semana, você vai ficar mais perplexo ainda, porque vai valorizar a vida, porque vai levá-la em altíssima consideração, porque nós, mortais, não temos consciência do quanto a vida é breve, frágil, breve como gotas de orvalho, que por instantes aparecem e logo se dissipam aos primeiros raios solares do tempo. A vida é assombrosamente frágil, brevíssima. E os seres humanos não têm consciência. Por isso eles se candidatam a deuses. Eles têm a necessidade neurótica de poder e de controlar os outros. E quando, na minha teoria, estudando o processo de construção de pensamentos e também o processo de formação de pensadores, estudei a mente de Freud, a mente de Einstein, a mente de Hegel, a mente de Kant, a mente de vários personagens importantes da história, como eles saíram da curva, como libertaram o seu imaginário, como eles correram riscos para materializar os seus sonhos, como usar a arte da dúvida, como usar o pensamento antidialético, que é o pensamento imaginário para criar, eu fui até esse personagem chamado Jesus Cristo e queria saber se ele era fruto de um grupo de galileus que queriam construir um herói para libertar o povo de Israel do jugo do tirânico Tibério César, ou se ele tinha complexidade e grandeza. E eu comecei a estudar as suas biografias e evangelhos em várias versões, como um cético. E eu fiquei simplesmente perplexo, assombrado, atônito. Nunca alguém tão grande se fez tão pequeno para tornar os pequenos grandes.

como pode ele escolher uma estirpe de jovens que não passaria minimamente no teste de uma equipe de recursos humanos? Pedro era imperativo, como Felipe. Talvez com características muito mais difíceis, hiperativo, tenso, ansioso, irritadiço, impulsivo. Se você fosse um professor, você não queria ter em sala de aula. Imagine que quando o seu mestre foi preso, ele, como herói, sacou a espada e fez o quê? Cortou a orelha porque ele errou. Ele queria cortar o pescoço. Esse tipo de jovem foi chamado para levar adiante o maior projeto

0: do homem mais inteligente da história. João, o mais amável, o mais generoso. Em algumas circunstâncias, ele era bipolar. Em outras, não poderia ser contrariado minimamente, que queria que as pessoas fossem chamuscadas com fogo. E propôs para o seu mestre: acha que aquelas pessoas devem ser torradas. O mais dosado e mais admirado dos alunos, Tomé. Tomé era paranoico. Não acreditava nem neles mesmo. Só na teoria da conspiração. Tudo ele achava que os outros queriam sabotá-lo. E Mateus? Mateus, bom, eu estava dando uma conferência ontem, na minha plateia estava Sérgio Moro. Eu falei: Sérgio, se fosse nos auros tempos da Lava Jato, Mateus seria pego por você. Esse time de jovens não seria lembrado nem a 1 quilômetro de distância do lugar em que eles nasceram e viveram. Não seriam. Não tinha qualificação intelectual. Não eram impactantes, não eram vibrantes, não eram criativos. Aliás, pegue João. João era, além de bipolar, extremamente ambicioso. Queria passar todo mundo para trás. Falou: mama, mamãe, mama, vai falar para o futuro rei de Israel que eu quero ser ministro da economia e meu irmão ministro da justiça. Um do lado direito, um do lado esquerdo. Queria passar todo mundo para trás. E olha que não foi no primeiro dia do treinamento, estava no meio do treinamento. E quem era o melhor deles? Judas Iscariotes, claro, o mais dosado, o mais sereno, que tinha mais vocação social. Ele nunca colocava em seu mestre em situação estressante. E além disso, era da tribo dos Zelotes, a tribo mais culta. Ele, sem dúvida, era o melhor deles. Porém, ele tinha o mais grave defeito. Ele não era transparente. Não é o tamanho do seu problema, não é a doença do doente, é o doente da doença. É o eu do ser humano, é a sua capacidade de decisão, de livre-arbítrio, de autonomia, que vai determinar o quanto ele vai brilhar ao longo da história. Uma pessoa pode ser altamente conflitante, pode ter passado por abusos, por perdas, por conflitos, mas se o seu eu determina ser gestor da sua emoção, e se ele usa a arte da dúvida para duvidar de tudo aquilo que o controla, duvidar das suas verdades, duvidar do seu sentimento de capacidade, e também criticar cada pensamento tóxico, cada emoção tensa, cada hipersensibilidade ou reação onde o mundo me invade sem que eu me proteja, se o eu, o livre-arbítrio, a autonomia, a capacidade de autodeterminação decide não ser escravo, ele tem um caminho para reconstruir a sua história. Mas infelizmente, Judas Iscariotes não tinha essa postura. E quem não é transparente, quem não reconhece suas loucuras, quem não pede desculpas, quem não reconhece sua fragilidade, quem não se coloca como ser humano em construção, mas se coloca como herói, com a necessidade neurótica de ser o centro das atenções, com a necessidade ansiosa de se defender a ferro e fogo, porque não se coloca de forma humilde no teatro da existência, tais pessoas levam para o seu conflito, levam para o seu túmulo, quer dizer, os seus conflitos, as suas mazelas, os seus traumas. Muitos o levam. Conhece aquela história? Pau é pau, pedra é pedra. Pessoas que não mudam. Não mudam porque não usa a plasticidade construtiva e a liberdade criativa da sua capacidade de decidir, a sua autonomia. Porque não reconhece suas loucuras, suas mazelas e suas fragilidades. Reitero, muitos ao longo da sua jornada são rígidos, fechados, levam a sua timidez leva sua glossofobia. Sabe o que é glossofobia? Medo de falar em público. Sabe quantos por cento das pessoas têm esse medo? Cerca de 75% das pessoas. Medo de expressar suas ideias com liberdade. Sim, na Constituição garante que o ser humano pode ir e vir e pode expressar as suas ideias. Mas o que não se sabe é que há cárceres mentais nos bastidores da mente que asfixiam o ser humano, roubando dele o direito fundamental de se expressar. Quando ele está diante de uma equipe ou de uma plateia, fenômenos inconscientes que produzem grande parte dos pensamentos perturbadores. Lembra-se que eu perguntei para vocês: vocês pensam apenas o que querem pensar? Não. Quem pensa o resto? Quatro fenômenos que lê a memória em frações de segundo, sem autorização do eu. E esses fenômenos são muito importantes, só que eles podem pegar esses quatro copilotos, podem colocar o piloto no banco de passageiros e pegar o manche, os instrumentos de navegação, e levar a aeronave mental a planos de voos que nós não queremos. Primeiro fenômeno, gatilho da memória, repito. Segundo, janelas. Terceiro, âncora. Quarto, alto fluxo. O gatilho é o fenômeno da autochecagem. Vocês não percebem, mas ele está sendo disparado em nuvens agora. Milhares de gatilhos enquanto eu estou falando. Como é que vocês entendem cada palavra? Como é que vocês interpretam cada pronome, cada gesto? Como é que vocês desfrutam de cada música? Entendem as ideias? Não é o seu eu. Não é a sua capacidade de livre decisão. A consciência crítica são copilotos do eu, importantíssimos. Eles disparam em nuvens e abrem três tipos de janelas. Janelas traumáticas ou killer, que tem medo de falar em público, angústia, ansiedade, irritabilidade, terceirização da nossa felicidade em função da opinião dos outros, que tem impulsividade, necessidade neurótica de poder. Também janelas lights, que tem o acolhimento, a solidariedade, o altruísmo, a generosidade. E mais de 90% não são traumáticas ou killers e nem lights saudáveis. São neutras, que contêm milhões, centenas de milhões de dados que nós incorporamos ao longo da nossa historicidade, da nossa jornada de vida, e que tece a colcha de retalhos da nossa personalidade. São janelas neutras que não têm importantes conteúdos emocionais, nem destrutivos. Eu não gosto de usar a palavra negativo, é muito tosca e débil. Nem destrutivos e nem construtivos. São janelas que não têm, que não imprimem a sensibilidade, a generosidade, a autonomia e nem a autodestrutividade, a angústia, a irritabilidade, a impulsividade. Grande parte das nossas janelas ou arquivos mentais são neutras. E a âncora da memória? O que que a âncora de um navio faz? Vamos usar essa metáfora. Ela faz o quê? Ela fixa o quê? O navio no porto. A âncora, ela dá concentração. Sem ela, vocês não prestariam atenção no que eu estou dizendo, no que os seus pais, os seus filhos, na sua escola, os seus colaboradores dizem. A âncora, ela gera a concentração para, consequentemente, produzir o processo de assimilação e aprendizado, registro e resgate em tempo oportuno. Só que a âncora, ela tem dois grandes problemas, além do foco, a concentração. Numa pessoa hiperativa, ou uma pessoa que tem síndrome do pensamento acelerado, ou uma pessoa que tem TEA, transtorno de espectro autista, a âncora fica dançando no córtex cerebral, não se fixa adequadamente, não gera foco, e, portanto, para algumas pessoas, elas têm dificuldade, portanto, de aprendizado, porque tem déficit de concentração. Não porque tem déficit de capacidade cognitiva, É porque tem déficit de concentração. É porque a âncora não tem um porto. Por isso que tem pessoas que vocês falam 10 minutos. Você entendeu? Ela não entendeu nada. Ela pega o que você falou nos últimos segundos e emendam, dizendo que entendeu, mas não entenderam nada, porque viajaram. Quem é que viaja muito aqui na sua mente e não se concentra? Levante as mãos. Levante, são meus alunos. Olha lá, Felipe. Tem mais gente que... Levante minhas mãos. Levante. Olha lá, Felipe. Tem mais gente que você imagina dessa característica. Agora, há um outro problema mais grave do que a ausência de foco. É o hiperfoco. Se detona o gatilho. Primeiro fenômeno. Abre uma janela killer, traumática, que tem medo de falar em público, ou glossofobia, ou timidez, ou impulsividade. Detona o gatilho, janela killer, o volume de tensão é tão grande que a âncora gera o hiperfoco. E quando gera o hiperfoco, o alto fluxo começa a ler e reler apenas aquela janela puntiforme. E o homo sapiens se torna o homo bios. É por isso que nos primeiros 30 segundos de tensão, de hiperfoco, o ser humano comete os maiores erros da sua vida. Mesmo pessoas éticas, pais amorosos, são capazes de sentenciar os seus filhos de maneira cruel. Você só me decepciona. Ou casais que prometeram se amar, mas não treinaram a amar, porque não entende que o amor começa pela emoção e só continua se houver admiração. Não treinaram ser admiráveis, sentenciam. Não sei porque estou com você até hoje, você só me perturba. Palavras só, sempre, generalizações são cruéis, são apelos que nós utilizamos para tentar domar o cérebro das pessoas. Isso só nos faz perdê-los. Hiperfoco tornam homo sapiens em homo bios. Guerras são deflagradas no hiperfoco. Suicídios são cometidos no hiperfoco. Homicídios. Homem complicado e lento, você não deve ser tão fácil. E ele vai ficar mais lento e mais complicado ainda se você não usar ferramentas de gestão da emoção. E uma delas é mudar a era do apontamento de falhas para a era da celebração dos acertos. Lhes disse, eu quero que vocês repitam: mudar a era do apontamento de falhas para a era da celebração dos acertos. Outra ferramenta importante é ver um charme nos defeitos dos outros. Você olha para ele, quando ele é lento, fala: querido, você é um trator maravilhoso. Tuc, tuc, tuc, tuc. E ele olha para ela e fala: meu bem, você é um avião ajado, espetacular. Meu querido, você é agradavelmente ansioso. Oh, meu bem, você é admiravelmente impulsiva. Tem de ter leveza a relação. Quem me promete que de hoje em diante vai ter leveza na sua relação, vai mudar a era do apontamento de falhas para a era da celebração dos acertos? Quem me promete que vai duvidar de tudo? Estou falando das ferramentas. Espera um pouquinho, as ferramentas. Vai duvidar de tudo aquilo que o controla, vai criticar pensamentos tóxicos nos primeiros segundos e não vai se curvar à dor, mas vai decidir todos os dias treinar, gerir a sua emoção. Quem me promete que vai declarar que sua paz vale ouro, o resto é lixo? Quem me promete que vai elogiar 3 vezes mais do que criticar? Quem me promete que vai desacelerar a sua mente, não vai viver essa síndrome rápida de pensar e querer que todo mundo siga o seu ritmo? Levante bem as mãos. Eu não confio em vocês. Sinto muito. Sinto muito. Mas tem justificativa. O inferno.
1: Bem. Abra a sua Bíblia em Êxodo, capítulo 14. Vou pedir a você para deixar a sua Bíblia aberta. Nós somos a igreja da palavra, né? Então vamos conjecturar aqui nos textos do capítulo 14. Êxodo 14. Eu vou falar sobre lições do deserto que precisamos aprender. Tá? As lições do deserto que precisamos aprender. Você sabe que o deserto, ele tipifica a nossa trajetória aqui na terra até chegar a Canaã, até chegar ao céu. O deserto é lugar de passagem. E nessa tipologia bíblica, nós podemos tirar lições sobre a passagem de Israel pelo deserto. E aqui tem algumas muito interessantes e importantes. Então, nós vamos lá. Primeiro, eu vou ler o versículo 15 e 16. Não vou fazer a leitura geral. Eu vou, à medida que eu for falando sobre os tópicos, eu vou lendo os versículos com você. Por isso que eu estou pedindo a você para deixar a sua Bíblia aberta. Vamos ler o versículo 15 e 16. Então disse o Senhor a Moisés: por que clamas a mim? Dize aos filhos de Israel que marchem. E tu, levanta a tua vara, estende a tua mão sobre o mar e fende-o, para que os filhos de Israel passem pelo mar, pelo meio do mar, em seco. Bem, o que é que Deus está dizendo aqui? Em síntese, Deus está dizendo o seguinte: use o potencial humano e o espiritual. Na hora certa, ambos têm o seu valor. É que a primeira coisa que Deus está dizendo aqui para eles. Em síntese, é isso aqui: use o seu potencial humano e o espiritual. Ambos, na hora certa, têm o seu valor. O grande problema do povo de Deus é quando a gente faz uma inversão. Você já ouviu isso de vários pregadores. A gente quer orar quando tem que agir. Hã? E tem que agir quando tem que orar. A gente faz uma inversão terrível. Deus está dizendo o seguinte: use primeiro o seu potencial. Diga ao povo que marcha. Isso aqui é potencial humano. Isso aqui não é ação de Deus. Isso aqui não é questão espiritual. Isso aqui é humano. Diga ao povo que marche. Deus está dizendo: use primeiro o seu potencial para que depois o milagre aconteça. Nós muitas vezes queremos ao contrário. Nós queremos o milagre primeiro, para depois sim a gente usar o potencial, resultado do milagre. Mas aqui não. Se não marchar, o mar não se abre. Você vai usar o seu potencial até chegar ao lugar do milagre. Esse lugar pode ser geográfico, pode ser posicional e temporal. Um lugar do milagre, que você tem que chegar com o seu potencial. E a Bíblia tá cheia disso aí. A mulher do fluxo de sangue. O milagre não veio até ela. Ela teve que chegar até onde estava Jesus. E olha o que essa mulher fez para romper com a multidão, para tocar em Jesus. A mulher cananeia, que vinha atrás, gritando e clamando por misericórdia, e os discípulos querendo, fazendo cara feia para ela, até que ela tenha acesso à presença de Jesus. Quando você vê Abraão, você vê que ele chega nesses três estágios: no estágio de tempo, de posição e de geografia. Né? Sai da tua parentela, da casa do teu pai, e vai para uma terra que eu te mostrarei. Deus não mostrou. Vou ainda te mostrar. Então, ele teve que usar o seu potencial para chegar no lugar que era geográfico, que era posicional e que era temporal também. Nós temos que entender isso. Agora, meu querido, você usa o seu potencial humano, mas você tem um potencial espiritual. Jesus disse para os discípulos em Lucas 10, 19: eis que vos dou poder para pisar serpentes e escorpiões e toda a força do mal, e nada vos fará dano algum. Atos 1, 8, vocês sabem, recebereis o poder do Espírito Santo. Então, meu querido, você tem um potencial humano do teu talento, da tua aptidão, mas você tem um potencial espiritual. O Espírito Santo habita em você. Você tem algo que o mundo não tem e que o homem natural não tem. Então você tem que usar o seu potencial humano e o seu potencial espiritual. Olha o que Deus diz para Moisés. Primeiro Deus está dizendo para o povo, diga ao povo que marche, potencial humano. Aí agora Deus vai virar para ele e vai dizer o seguinte, estende a vara, símbolo da autoridade espiritual que estava com Moisés. E toca no mar. Então você vê que está usando o potencial humano e está usando o potencial espiritual. A autoridade espiritual que estava sobre a vida dele. Como você também tem uma autoridade espiritual. Muitas vezes a gente só quer usar a questão humana, outras vezes só espiritual. Mas grande parte, irmãos, essas duas coisas, elas caminham, potencial humano e potencial espiritual. Agora, preste atenção. Número 2, versículo 17. E eis que endurecerei o coração dos egípcios para que entrem nele atrás deles. E eu serei glorificado em Faraó, em todo o seu exército, e nos seus carros, e no seu cavaleiro. Deus nos leva para situações sem saída, para que ele seja glorificado no problema. Deus faz assim, gente. Deus nos leva para situações adversas, para ele ser glorificado no problema. Qual era o problema? Faraó, exército, carros e cavaleiros. Grande problema. Eu serei glorificado. Deus está dizendo para você, ele vai ser glorificado aí no meio dessa luta, no meio dessa adversidade, no meio desse problema de saúde, esse problema conjugal, esse problema de filho, esse problema financeiro. Deus vai ser glorificado. Quem crê nisso, dê um brado aí, meu irmão. Número 3, olha o versículo 18. E os egípcios saberão que eu sou o Senhor, quando for glorificado em Faraó, nos seus carros e nos seus cavaleiros. Número 3, ele nos leva para situações sem saída, para que o inimigo reconheça que ele é Deus. Muitas vezes Deus permite que homens maus nos enfrentem. Muitas vezes Deus permite que pessoas venham ao nosso encalço. Deus permite isso, é que Deus vai ser glorificado e ele vai reconhecer que é Deus. Talvez essa pessoa que está te perseguindo, que está armando um laço contra você, e você está incomodado, Deus vai ser glorificado na vida dessa pessoa. Não é ela que vai ser glorificada, é Deus que vai ser glorificado. E você tem que entender isso, meu querido. Número 4, versículo 19 e 20. E o anjo de Deus que ia diante do exército de Israel se retirou, e atrás deles. Também a coluna de nuvem se retirou de diante deles e se pôs atrás. E ia entre o campo dos egípcios e o campo de Israel, e a nuvem era a escuridade para aqueles e para estes esclarecia a noite, de maneira que em toda a noite não chegou um ao outro. Guarde bem isso. Número 4. Guarde bem isso. Entre você e o inimigo, entre você e o problema, presença de Deus. Não importa a distância. Quando você vai, volta um pouquinho lá no versículo 10. Quando Israel levanta os seus olhos, está vendo Faraó, exército, carros e cavaleiros. Não estava numa distância grande, ele estava avistando com a vista. Estavam vendo. A distância era pequena. A distância, tanto é que eles tremeram. Tanto é que eles ficaram com medo. Porque eles estavam vendo o inimigo. Meu amado, guarde isso aí no teu coração. Não importa quão perto esteja a luta, quão perto esteja o problema, entre você e o problema, entre você e o inimigo, Deus. O que é que diz o Salmo 121, versículo 5? Ele é a tua sombra à tua direita. O sol não te molestará de dia, nem a lua de noite. Ele é a tua sombra. Sombra está colada com você, dependendo da incidência da luz. Deus sempre vai estar com você. Paulo diz em 2 Coríntios 4, 9. perseguidos, mas não desamparados. Pode ter uma distância pequena, não importa. Está aqui, ó. Olha aqui, ó. Para eles, o anjo do Senhor que ia à frente, a nuvem que ia à frente, se colocou atrás entre Israel e os egípcios. Entre Israel e os egípcios, Deus. Repito para você. Entre você e o inimigo, Deus. Entre você e o problema, Deus. Entre eu e Xandão, Deus. É claro. É claro. Há um Deus maior do que tudo, soberano e sublime, que está acima de tudo e de todos. Ele é digno de glória, ele é digno de honra, ele é digno de louvor. Número 5, versículo 21. Então Moisés estendeu a sua mão sobre o mar, e o Senhor fez retirar o mar por um forte vento oriental toda aquela noite. E o mar tornou-se em seco, e as águas foram partidas. Recebe essa palavra aí, meu filho. Recebe o que eu vou te dizer. Quando não existem mais saídas, Deus providencia uma. Não tem porta aberta, está tudo fechado, a coisa está feia, o negócio parece que vai explodir. Deus está mandando te dizer, fica quietinho aí, sossega. Eu vou abrir um caminho para você. Eu vou te dar uma saída dessa situação. Eu vou te dar um escape. Deus sempre dá uma saída. Por isso que Ele é Deus, minha gente. Olha, em sexto lugar, do versículo 22 ao 26. E os filhos de Israel entraram pelo meio do mar em seco, e as águas foram ali como um muro à sua direita e à sua esquerda. E os egípcios seguiram-nos e entraram atrás deles, todos os cavalos de Faraó, seus carros, seus cavaleiros, até o meio do mar. E aconteceu que na vigília daquela manhã, o Senhor, na coluna de fogo e na coluna de nuvem, viu o campo dos egípcios e alvoroçou o campo dos egípcios, tirou-lhes as rodas dos seus carros, fê-los andar dificultosamente. Então disseram os egípcios, fujamos da face de Israel, porque o Senhor por eles peleja contra os egípcios. E disse o Senhor a Moisés, estende a tua mão sobre o mar, para que as águas tornem sobre os egípcios, sobre os seus carros e sobre os seus cavaleiros. Escute isso aqui, meu irmão. Deus tem compromisso com o seu povo. O lugar da bênção para nós é o lugar da destruição para nossos inimigos. Deus não tem compromisso com o inimigo do povo dele. Deus não tem compromisso com quem não tem compromisso com ele. Aqui, ó, o mar foi aberto para o povo de Deus passar, não para egípcio passar. Israel passou a pé enxuto. Os caras disseram, vamos lá. Só que no meio do caminho, o mar se fecha. Porque aquela passagem não foi aberta para eles, foi aberta para o povo de Deus. Pastor, tem alguém se aproveitando aqui de alguma coisa que eu estou fazendo, mas para me prejudicar. Calma, meu irmão. Calma, a bênção é para você. A bênção não é para teu inimigo. A porta que Deus abre é para você. Se quiser entrar pela porta que Deus abriu para você e foi ímpio, a porta vai fechar. Porque bênção é para você, irmão. Deus tem compromisso com o seu povo. Deus não tem compromisso com o ímpio, meu irmão. Deus tem compromisso com o seu povo. Põe isso no seu coração. Versículo 27 e 28. Então Moisés estendeu a sua mão sobre o mar. O mar retornou à sua força ao amanhecer. Os egípcios fugiram ao seu encontro. E o Senhor derrubou os egípcios no meio do mar. Porque as águas, tornando cobrir os carros e os cavaleiros de todo o exército de Faraó, que os havia seguido no mar, nem ainda um deles ficou. Recebe aí essa palavra. A vitória de Deus sempre será completa. Deus não vai deixar nada pela metade. Diz lá Paulo em Filipenses 1:6. Aquele que começou a boa obra, aperfeiçoará até o dia de Cristo. Nós estamos lendo o livro de Ezequiel 37. O vale começa com ossos sequíssimos e o vale termina com um poderoso exército. Ei, meu irmão, Deus vai completar essa boa obra. Deus vai realizar aquilo que Ele te prometeu, desde que você esteja no centro da sua vontade. Não vai ter capeta, não vai ter governo, não vai ter economia, não vai ter chefe, não vai ter nada. É o Deus que peleja por você. Ele vai completar aquilo que é necessário e a vitória será completa e total. Quem recebe aqui essa palavra, Deus tem uma vitória total e completa para você, meu irmão. Número 8, versículo 29 ao 31, capítulo 15, versículo 1. Mas os filhos de Israel foram pelo meio do mar seco, e as águas foram-lhe como muro à sua direita e à sua esquerda. Assim o Senhor salvou Israel naquele dia da mão dos egípcios. E Israel viu os egípcios mortos na praia do mar, e viu Israel a grande mão que o Senhor mostrara aos egípcios, e temeu o povo ao Senhor, e creram no Senhor e em Moisés, seu servo. Capítulo 15, versículo 1. Então cantou Moisés e os filhos de Israel este cântico ao Senhor, e falaram, dizendo: cantarei ao Senhor, porque sumamente se exaltou, lançou no mar o cavalo e seu cavaleiro. Aí ele continua, né, nesse hino de adoração, que é o capítulo 15. Aqui tem algumas coisas importantes. Preste atenção. Primeiro, nós vamos ver Deus derrotar o inimigo. Você vai ver Deus resolver o problema. Está aqui o versículo 31. Israel viu. Você vai ver. Você vai ver, irmão. Pode anotar o que eu estou te falando. Você vai ver. Ai, não sei como é que foi, onde é que foi. Não, não. Você vai ver. Você vai ver a vitória de Deus. Tem alguém aqui que crê? Por que Deus? Aqui está a questão, aqui o número 8. Por que Deus, muitas vezes, Deus nos deixa sem saída, nos livra no problema e não nos livra do problema? Por que Deus faz assim? Hã? Por que Deus, muitas vezes, nos deixa sem saída? Deus nos livra no problema e não do problema. Aqui está o primeiro que eu acabei de falar. Você vai ver seus inimigos serem derrotados. Segundo, a nossa fé vai ser fortalecida. O povo temeu ao Senhor. Está no versículo 31b. Terceiro, reconhecer o Senhor como Deus. Está no 31b. Creu no Senhor. Quatro, fortalecer a autoridade espiritual que estava sobre eles. Creu em Moisés, seu servo. Está no 31b. Está aqui, ó, porque Deus permite. Olha, olha como é que Deus trabalha. Deus não trabalha nessa lógica que nós trabalhamos. Olha porque Deus permite coisas acontecerem. Porque Deus não te livra do problema, te livra no problema. Em quinto lugar, para Deus ser adorado e glorificado. É por isso que Deus permite eu e você passarmos lutas, tribulações, adversidades, dia mal, para Ele ser glorificado. Vai ser glorificado nessa luta, vai ser glorificado nessa guerra, vai ser glorificado nessa adversidade, meu irmão. É o trabalho de Deus. Agora preste atenção nisso aqui. Isso aqui é muito importante. O que nós fazemos, temos que fazer para Deus ser glorificado, para que a glória seja dEle. Aquilo que Paulo diz em 1 Coríntios 10, 31, quer comais, quer bebais, quer façais outra qualquer coisa, fazei tudo para a glória de Deus. Então, o que você fizer, a vitória que você tiver, não é para você se glorificar, é para Deus ser glorificado. Agora, tem uma outra coisa. O que Deus faz é para a sua própria glória. O que Deus faz não é para a sua glória, é para a glória dEle. Isaías 42, 8 diz: a minha glória não darei a outro. Ele não dá a sua glória para ninguém. Preste atenção no versículo 17. Eu li aqui. Olha o que diz o versículo 17. Está aqui, ó. Eis que endurecerei o coração dos egípcios, para que entrem neles, atrás deles. E eu serei glorificado em Faraó, em todo o seu exército, e nos seus carros e nos seus cavaleiros. Deus permite essa luta, essa adversidade na minha vida e na sua, para Ele ser glorificado. Cuidado, é para Ele ser glorificado quando a vitória chegar. Não é para você dizer, afinal de contas, louvado seja o meu nome, glórias a mim. Eu tenho intimidade com Jeová, Ele escuta a minha oração, aleluia. Eu tenho tantos anos de crente, eu tenho intimidade com Ele. Nada disso, meu irmão. Deus nos dá a vitória. É para Ele ser glorificado. A bênção da sua vida, depois que passar essa tempestade, depois que passar por esse problema, é para Deus ser glorificado. Agora, qual é a conclusão? Qual é a conclusão aqui? Disso tudo que eu falei. Preste atenção. Deus sempre está conosco antes do problema começar. Quando Israel saiu do Egito, capítulo 13, versículo 21. O que é que diz o texto? Durante o dia, a presença de Deus, através da coluna de nuvem, e durante a noite, a presença de Deus, através da coluna de fogo. Nem a nuvem de dia, nem a coluna de fogo de noite, em nenhum momento se apartou deles. Deus estava com eles quando eles saíram do Egito. No capítulo 14, versículo 8, na parte B, diz que Israel saiu do Egito com alta mão. Se você pensa que Deus está chegando agora, ai meu Deus, Jeová está esbaforido, teve que atender tanta gente, você está nessa luta 15 minutos e Ele está chegando agora, ai, mas que Deus, que tinha tanta coisa para resolver. Irmão, vamos para a Bíblia. Vamos para a Bíblia. Vamos lá. Deus já estava lá. Deus já estava no deserto. Deus já estava lá, antes de qualquer coisa acontecer. Vamos para a Bíblia? Daniel capítulo 3. Quando a fornalha foi hiperaquecida pela ira do imperador, pelo deboche daqueles meninos, Sadraque, Mesaque e Abidinego, não tem por que responder sobre esse negócio, não. A questão é a seguinte, o Deus que nós servimos pode nos livrar da fornalha de fogo ardente, que eles não se dobraram diante do ídolo que foi levantado. O imperador ficou tão doido que mandou aquecer a fornalha. Olha o que diz o texto, lá na altura do versículo 22 do capítulo 3. Os homens que levantaram Sadraque, Mesaque e Abidinego para lançar na fornalha foram queimados e morreram pela chama. Não era para Sadraque, Mesaque e Abidinego terem morrido, igualzinho os homens, na hora que eles foram levantados? Óbvio. Se os homens que levantaram os três, para jogar dentro da fornalha, foram queimados pelas chamas, e os três? Só que o quarto homem já estava lá. Deus não chega aí, deixa, corre, vai jogar ele, corre! Deus já estava lá. Deus já estava lá, meu irmão. Vamos para outra. Quando Daniel foi lançado na cova dos leões. Depois que Daniel foi tirado, os homens e suas famílias que armaram contra Daniel, está no capítulo 6. Quando eles foram lançados, antes de chegar no chão, foram despedaçados e esmigalhados. Antes de bater no chão. Quando Daniel foi lançado, o anjo já estava lá. A presença de Deus já estava lá. Porque senão aconteceria com Daniel o que aconteceu com esse esmigalhado antes de chegar no chão. Não chegou um anjo. Ai, o leão. Ai, Daniel foi jogando. Olha o leão, vai pegar. Cheguei aqui, segura. Não. Deus já estava lá. Deus já estava lá. Deus já chegou primeiro nessa tua luta. Deus já chegou antes dessa confusão. Deus já chegou antes dessa adversidade, meu irmão. Você quer ver outra? Segundo Reis, capítulo 6, a partir do versículo 8. Quando Eliseu revelava as estratégias do rei da Síria, e ele avisava ao rei de Israel para desviar do caminho. O cara ficou tão encabulado que pensava que tinha um traidor. Até que alguém disse, não. É que tem um profeta que Deus revela a ele as estratégias do que o rei fala no seu escondido. Onde é que está esse cara? Em Dotã. Manda um exército para lá. Aí vai um exército para Dotã e cerca a cidade. De manhã, Geazi, o moço de Eliseu, se levanta e quando ele se depara com o exército em volta, ai, meu senhor, exércitos! O homem de Deus, abre os olhos para que ele veja. E o que é que o rapaz viu? Acima do exército da Síria, nos montes, um exército de carros e cavalos de fogo. Deus já estava lá. Lembra da tempestade de Marcos capítulo 4? Quem é que estava no barco? Quem estava no barco? Estava antes da tempestade. Jesus já estava no barco. Isso é uma simbologia. Ei, na embarcação da sua vida, Jesus está. A presença de Jesus na embarcação da nossa vida não significa ausência de tempestade. Significa que jamais o barco vai naufragar. Jesus estava lá. Ele já estava lá. Deus já estava lá. Eu não sei qual é a sua luta. Deus chegou primeiro. Eu não sei qual é a tua adversidade. Ele já chegou primeiro. Eu não sei o que estão fazendo. Ele já chegou primeiro. Deus já chegou primeiro. Deus já chegou na frente da luta. Deus já chegou na frente do inimigo. Deus já chegou na frente da adversidade. Quem crê nisso, exalte o nome do Senhor. Deus já estava lá. A gente cita esse texto tantas vezes, mas não para muitas vezes para pensar. É um texto usual nosso. Isaías 43, 13. Antes que houvesse dia, eu sou. Ninguém há que possa escapar das minhas mãos, operando eu, quem impedirá? Deus já estava antes de tudo. Antes que houvesse dia, eu sou.

0: Salmo 23, versículo 4 diz: ainda que eu andasse pelo vale da sombra da morte, não temeria mal algum, porque tu estás comigo, a tua vara e o teu cajado me consolam. O Salmo 46, 11 diz: o Senhor dos exércitos, olha o que, que diz, está conosco. O Deus de Jacó é o nosso refúgio. Meu querido irmão, Deus trouxe essa palavra para você aqui essa noite, para você não pensar que essa batalha é como se Deus não estivesse enxergando, é como se Deus não estivesse vendo esse problema. Eu reafirmo, Deus chegou primeiro, chegou antes do problema, e se Ele chegou antes do problema, vem solução de Deus, vem resposta de Deus, vem porta aberta de Deus, vem escape de Deus, por pior que seja a situação, por maior que seja a luta, por pior que seja o dia mau, você é povo de Deus, ovelha do seu pasto, Ele cuida de você, Ele sabe quem você é, Ele conhece a tua estrutura. Deus já estava lá. Exalte o nome do Senhor, glorifique a Deus.
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0: vai vibrar hoje pela segunda vez no Chuveve. É King Africa, chama-se Calvin Momo. A convite de Silvio Quinta, está de parabéns. São 7 e 7, programa Cafeína, última edição da semana, sexta-feira. Estamos a fazer a ponte do fim de semana. Atenção, o fim de semana começa mais logo depois do job, ok? Começa mais logo depois do job.
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0: Bom dia, Buzi, agora Nova Sofala, Mandoa, em shopping, Matada, Tica, Mafumice, Dondo. Bom dia, Beira. Um grande abraço, Manica, lá da fronteira. Um grande abraço, Chimoio, zona do Suapo, Caia, Gorongosa, Moanza, na diáspora, onde estamos em grande no Brasil, França, Inglaterra, Alemanha e Rússia. Um grande abraço, boa sexta-feira, boa sexta-feira.
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0: A seguir, vamos conferir o tempo.

Bom dia, o céu está um pouco limpo. Hoje, máxima 26 graus, mínima 18. Amanhã, máxima 25, mínima 19 graus Celsius. Um dia com sol. Domingo, um dia fresco, máxima 24 graus, mínima 19 graus Celsius. Previsão de aguaceiros. Atenção, é uma previsão. Deitamos um olhar às notas que fazem destaque na primeira e na última página do Jornal Diário de Moçambique. Primeira página pelo Desenvolvimento Nacional, falando em comício na vila de Malema. Daniel Chapo exorta a lucidez da população. Outro título num projeto da Vulcan é Moçambique e África. Primeira mina elétrica custa 160 milhões de dólares. Com entrega de 10 salas equipadas em Caia, mais de 4 mil alunos já não estudam ao relento. É mais um título que faz destaque nesta primeira página. Na última, carteira de jornalista estará disponível até meados de 2017. Ora, uma comissão independente será criada para materializar a carteira profissional de jornalista, prevendo a disponibilização do documento até meados de 2027, segundo disse ontem o secretário-geral do Sindicato Nacional de Jornalistas, Farouco Sadiq. A fonte explicou que o sindicato, juntamente com outras entidades ligadas à comunicação social, como o MISA Moçambique, o Fórum Nacional das Rádios Comunitárias e a Associação da Mulher na Comunicação Social, deverá apresentar a proposta do Estatuto do Jornalista, que será debatida primeiro pela classe e posteriormente submetida ao Parlamento no âmbito da nova legislação do setor já em vigor. Segundo o responsável, este estatuto que vai prever a obrigatoriedade do uso da carteira profissional de jornalista, incluindo o respectivo regulamento anexo com as condições para atribuição, renovação, suspensão e cassação. Outro título de Moçambique e África: Vulcan investe 160 milhões de dólares para a primeira mina elétrica. A mineradora Vulcan investiu cerca de 160 milhões de dólares na eletrificação da mina de Moatize, no centro de Moçambique, projeto que permitirá produzir até 300 megawatts de energia, reduzir o consumo de diesel e os impactos ambientais. Falando durante a inauguração dos equipamentos na mina de Moatize, o responsável afirmou que o projeto orçado em cerca de 160 milhões de dólares permitirá a empresa alcançar a autossuficiência energética e fornecer à rede nacional a energia excedente produzida. São estas notas que fazem destaque na primeira e na última página do Jornal Diário de Moçambique.

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1: Bom dia, 7 e 12, eu vi bem, 7 e 12.
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1: A de Climar já passou pelos Veve, esteve em Chiboio, agora está na capital do país, Maputo, chama-se Biju.

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0: Bom dia, está na hora, 7h32, 7h32.
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cursamos a melhor música do planeta, Love Prison. Vou tratar o Facebook, estou ligado, ao encontro de Patrício Verício. Um grande abraço, está a acompanhar o programa. Um grande abraço ao Colô, aí da rua da Guiné, Estouro. Um grande abraço, boa sexta-feira. Atenção, daqui a pouco temos boas lições. Salve 48.

0: Bom dia, 8 e 3.
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0: Hoje é sexta-feira. Atenção, não fica bem. Já recebeu salário? Ou vai receber hoje? Vai à casa primeiro. Não fica bem. Você tem crianças lá, tem família, tem mulher. É uma responsabilidade que você carrega. Aqueles que nasceram não caíram do céu, não. Seja responsável. Não fica bem. Não fica bem. É por isso que sua mulher é rebelde. Pelo seu comportamento. Vá para casa primeiro. Vai deixar lá dinheiro. Pode sair com um 500, um 300. Vai brincar com seus amigos. Mas esta coisa de andar a torrar dinheiro lá fora. Não está a ver que está a sofrer? Não fica bem. Não estou a falar mal. Estou a aconselhar, estou a ajudar com o meu irmão. Ok? Tudo tem o seu tempo. Você já brincou demais. Já brincou, já conhece muita coisa. Então, olha para frente. Olha para frente. Hoje vamos debater a história do nosso irmão Aureli. Este aqui, esta história deste irmão, eu rendi com este irmão. Marido da Mana Bela. Estão 20 anos, 4 filhos. Mas o que aconteceu, ou o que está a acontecer, não vale a pena. Esta Mana foi encostada na parede. Se você me ama, vai ter que aceitar. É só ficar atento, vais acompanhar esta história daqui a pouco, onde você vai poder dar o seu palpite. 8 e 6, 8 e 6, 8 e 6.
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0: Ok, é assim, vamos aprender. Um sábio disse, um homem sábio disse... Tudo que parece eterno estará em ruínas amanhã. Um homem sábio disse: tudo que parece eterno estará em ruínas amanhã. Por isso, você não deve se apegar a bens materiais. Estou a falar de carro, estou a falar de casa, estou a falar de dinheiro. Esteja você não deve se apegar a bens materiais. Apegue-se ao que não pode ser quebrado: seu caráter, sua palavra e sua paz. Mano Sérgio, não apanhei. Não apanhei. Não apanhei esta dica. Ok. Um homem sábio disse: tudo que parece eterno estará em ruínas amanhã. Este carro que você está a conduzir, que está sempre a limpar, está sempre a polir, até você trata melhor esse carro. Em vez de você tratar bem a sua mulher, sua família, você prefere tratar bem esse seu carro. Vai comprar já descontos, custam, sei lá, cento e tal. Está sempre a limpar, a polir de um lado para o outro. Faça isso. Aquilo que o dinheiro não compra. Toda hora está a polir, polir, polir. Quer dizer, está a gastar tanto dinheiro este carro aí. Está a ser tratado como se fosse, sei lá. Mas um dia, um dia, vai desaparecer este carro. Vai para sucata. Então, tudo o que parece eterno estará em ruínas amanhã. Por isso, você não deve se apegar a bens materiais. Esta casa que você construiu, está construiu, lutou com a sua mulher. Amanhã você vai deixar essa casa. Se calhar, um dia, sua mulher vai casar com outro homem. E vai gozar algumas coisas que você conquistou. A vida é assim mesmo. Não se apegue a bens materiais. O emprego ainda você está, fica colado. Ah, não, eu sou chefe, eu sou... Não fica apegado a estas coisas. Porque o dia que você perder essas coisas, você vai ficar desesperado. Não se apega a um ser humano. Hoje há homens que estão a secar um lado. Porque entregaram, quer dizer, a vida... Entregar a sua vida a uma outra pessoa. E você não sabe o que aquela outra pessoa está a fazer. Se calhar tem planos B, plano B. Você não sabe. O ser humano ela é uma estrutura complexa. O ser humano hoje pode traçar planos consigo e amanhã você ser descartado, ser colocado no lixo. Ser humano, ele muda. Cuidado. Então não se apegue a estas coisas. Apegue-se ao que não pode ser quebrado. Seu caráter, sua palavra e sua paz. Caráter é aquilo que você faz quando está sozinho. Quando ninguém está a ver. Mas eu não sei, sai. Você hoje é sexta-feira. Você já traçou plano com uma mulher, você é casado. Há necessidade de você dormir num outro sítio com outra mulher. Enquanto você tem mulher, você tem, até tem aliança. Há necessidade de gastar dinheiro e dormir com outra mulher. Quer dizer, em casa tem isso. Eu não tenho dinheiro, mas hoje já tem um programa. Este programa vai acontecer lá para as 13 a 14 euros. Já, o quarto já foi reservado. Enquanto você tem mulher. Há necessidade de você dormir com outra mulher nessa viatura onde seus filhos sobem, sua mulher sobe. Há necessidade? Não há. Chama-se caráter. Ok. 8 e 11.
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0: Muito bem. Nem tudo merece a sua resposta. Nem tudo merece a sua resposta. Nem tudo precisa da sua defesa. Existem batalhas que não são convencidas, ou seja, não são vencidas com argumentos, mas com discernimento. Quando você entende que está à sua frente, também entende até onde vale a pena permanecer. Confrontar tudo parece força, mas muitas vezes é apenas impulso. É impulso. A verdadeira maturidade não reage a cada provocação. Há pessoas que saem de casa com planos de provocar o outro e estragar o seu dia. É por isso que é preciso estar preparado quando você sai de casa. Porque você vai ter que enfrentar muita coisa. Sobe no chapa, alguém sair de casa mal disposto, descarrega para si. Vai para a sua empresa, um colega, enfim. Então, evite provocar. Ou seja, reagir. Deixa ele ganhar. deixa ele ganhar. É preferível você manter a sua paz. A saúde mental é muito importante. Mesmo aí em casa, vai discutir com sua mulher. Deixa ela falar. Deixa ela falar. As mulheres falam mais que os homens. Elas falam mais que os homens. E você sabe que em termos de força física, você vai... Mas é uma questão de inteligência e sabedoria. Deixa falar. Deixa falar. Então, a verdadeira maturidade não reage a cada provocação. Ela observa, escuta, mais do que fala. Escutar é uma arte. Falar é uma arte. Pessoas que falam muito são vazias. Pessoas que, elas quando olham para si, elas admiram alguma coisa. Então, ela cria condições para lhe provocar e colocar ali embaixo. E quando é assim, evita reagir. A psicologia humana já diz isso. Que o cérebro, muitas vezes, quando alguém... você não é uma pessoa madura. Quando alguém lhe provoca, você quer reagir. Mas não há necessidade. Quando você não reage, significa que você é uma pessoa madura. O silêncio não é fraqueza, é sabedoria. Eu outro dia aconselhei o irmão aí. Eu já contei essa história aqui. Já contei essa história. São duas histórias semelhantes. Então, teve uma confusão lá no serviço com o patrão. Então, diz cá, sei lá o que é que ele fez. Então, diz que você este mês não tem direito a isso. Vamos cortar o seu salário. Vamos cortar. Então, ele depois conversou comigo, disse que não, eu não posso aceitar. Porque aquele patrão já está demais, já é demais. Então disse, não, aceita lá. Pois outro dia decidiu fazer a mesma coisa. Então eu disse assim, há coisas que às vezes que o ser humano ele fica conformado a certas coisas, mas Deus quando prepara coisas grandes para a nossa vida, ele procura sacudir para você despertar. Então eu disse, não, fica em casa. Chega dessa humilhação, fica em casa. Não vai lá receber esse salário, fica lá. Então, ele conversou num belo dia, nesse dia, antes de tomar essa decisão. Falou, conversou com o patrão, disse que não. Eu prefiro ficar em casa. Mas um grande trabalhador. Ficou um tempo, uma semana. Duas semanas, um mês, dois meses. Então aquele patrão percebeu que ele deixou uma grande lacuna. Porque o ser humano não dá valor quando a coisa está perto dele. Ele só dá valor quando perde. É característica de um ser humano. Dá valor quando perde. Então esse patrão foi para lá porque a mulher aconselhou, não, epa, não fica bem, não sei o que é. Foi para lá conversar com aquele homem. Ah, não fica bem. Epa, eu peço desculpa, não sei o que, mas vou aumentar salário. Eu disse, não, não, não. Duas vezes, não, não, não. E ele aprendeu. Então, não é, né, é, não precisa falar muito. O silêncio já diz muita coisa. Quando você quer vencer em grandes batalhas, usa o silêncio. O silêncio não é um sinal de fraqueza, é sabedoria. Quando você deixa de tentar convencer as pessoas, elas acabam revelando quem realmente são. Palavras podem ser manipuladas, mas atitudes, com o tempo, sempre contam a verdade. Palavras podem ser manipuladas, mas atitudes, com o tempo, sempre contam a verdade. Há um irmão aí surpreendeu a esposa em flagrante com um homem. Flagrante. A manter cópula com a esposa. Ele chegou lá, o homem ficou assustado. Ele disse, não, não, não.

0: ficou com um grande peso. Aquele homem não reagiu. Então o silêncio é uma arma muito grande. Mostra que você é maduro. Palavras podem ser manipuladas, mas atitudes com o tempo sempre contam a verdade. A maturidade chega quando você percebe que não precisa corrigir ninguém. Sua responsabilidade não é mudar os outros, mas decidir o que aceita e o que já não faz sentido manter na sua vida. Maturidade. Limites não precisam de longas explicações. Eles aparecem nas escolhas que você faz, na distância que estabelece e na paz que decide proteger. Quem respeita você entenderá. Quem não respeita vai revelar exatamente porque o limite era necessário. Amadurecer não significa endurecer o coração. Significa aprender a preservar sua serenidade. Você deixa de reagir a tudo, deixa de gastar energia tentando provar que está certo e passa a investir sua força naquilo que realmente vale a pena. Para que você vai gastar energia para aquilo que não vai agregar nenhum valor a si? Porquê? Porque a maturidade em si não é verdade. Simples. Nem tudo precisa ser enfrentado. Algumas coisas apenas precisam ser compreendidas e deixadas para trás. Eu prefiro manter a minha paz. Não estou para agradar pessoas. Se nesse sítio não estou bem, vou passar. Se esta pessoa não faz bem, vou soltá-la. A vida é feita de escolhas. Não, ele era assim. Não. Para mim, não. O que faz bem a outra pessoa pode não fazer bem. Cuidado. Seja maduro. Emocionalmente. Ok? Palavras podem ser manipuladas, mas atitudes não. Ok? Você deve usar o silêncio. É uma grande arma. Se alguém fez alguma coisa para si, não vai reagir. Não procura reagir. Fica na bancada como o espectador a assistir. Porque cada um colhe o que plantou. Se você foi humilhado, se alguém fez alguma coisa que não presta consigo, deixa, o tempo vai trazer resultados. Tarde ou cedo. Então não vale a pena gastar seu tempo, não vale a pena ficar desgastado emocionalmente, vais ficar quebrado e vais, enfim. Mantenha a sua paz. Esteja num sítio onde há paz. Se não há paz, sai de lá o mais rápido possível.
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0: já não está entre nós. Foi uma grande referência da música som de raiz. Chama-se Jebel Levert. Deixa esta barca em levo. Da última parte do programa Cafeína, nesta manhã de sexta-feira, hoje dia 24 de julho de 2026. Ora bem, já a seguir vamos então ao nosso interativo. Vamos lá acompanhar a história aqui. É assim, Mana Aurélio, casado com a Mana Bela, tem 4 filhos, estão há 20 anos. Mano Aurélio é um viciado em pornografia. O que é que este irmão fez? Ele foi arranjar uma outra mulher, uma amante. Então, ele está a ser influenciado por algumas cenas, algumas cenas que ela assiste nos filmes pornográficos. Então, ele quer imitar, quer fazer aquilo que ela está a assistir. Então, o que é que faz? Mano Aurélio vai conversar com a Mana Bela. Então, a Mana Bela ainda não conhecia a tal amante. Está com ele já mais ou menos 3 anos. Então, convenceu ela. Ele diz: eu gostaria que você aceitasse. Eu quero convidar aquela mulher, não é? Aquela mulher que está lá fora, para ela vir para aqui, para fazermos sexo a 3. Então, se você é uma mulher que me ama, você vai ter que aceitar. Só que a Mana Bela disse que não. Mas esta sugestão parece não ser boa. Então é quando a Mana Bela foi conversar com a irmã mais velha. Disse: não, meu marido está a sugerir isto aqui. Quer isto. Quando a irmã disse: mas é possível isso? O seu marido não está bem. O seu marido precisa de um tratamento. E quando ela regressa para conversar com o marido, ela disse que não, eu não vou aceitar. O marido está a dizer: então você não aceita, se você não quer, quer dizer que você não me ama. Ela, quer dizer, agora foi encostada na parede. O marido está a pedir, quer fazer sexo a 3, quer dizer, ela mais a amante, em casa dela. É normal isso aí ou não? 87993904. Acho que esse assunto vamos ter que arrastar até a segunda-feira. Eu sei que muitos ouvintes vão querer ligar, para deixar ficar as suas opiniões, né? Bom dia. Opa, perdemos o contato. Mas já tinha sinal. Você está com o seu marido. Ele vai procurar uma amante. E chega um dia e diz: não. Assim, mulher, aceita lá, aquela amante vir para aqui, então vamos fazer sexo a 3. Você vai aceitar ou não? Bom dia.
1: Bom dia.
0: Como está, irmão?
1: Tudo bem, graças a Deus.
0: Tudo bem, graças a Deus. Com quem falo?
1: Que Osório Gustavo, mais conhecido por hoje.
0: Ok. Osório. Muito bem. Esta sugestão do Mano Aurélio, isso que ele quer fazer, é normal ou não?
1: Não, não é normal. Esse aí está doente. Esse mesmo precisa de tratamento. Isso não é normal.
0: Ele encostou a esposa na parede. A esposa, que são juntos há 20 anos. Tem 4 filhos. Ele precisa de tratamento, não é?
1: Precisa de tratamento, sim. Esse aí está bem.
0: O que é que essa mulher deve fazer? É sair do lar ou não? porque são 20 anos, 4 filhos, e ela está a sugerir, está a sugerir essa prática que ele viu lá quando eu esteve a assistir o filme pornográfico, não é? É, perdemos o contacto. Qual a sua opinião? Hã? Qual é a sua opinião? Manabela deve aceitar ou não? Ele está a dizer, não, ele diz assim. Então, se você me ama, se é uma mulher que me ama, você deve aceitar. Bom dia.
2: Cafeína.
0: Renato Fundice.
2: Grande homem. Escuta essa. Michel Cruz. Era um Deus de Cruz. E quem voltou para agradecer foi um. Com essas palavras que ele diz, que o Mano Sérgio fala para muita gente que estão a escutar a rádio. Mas vão salvar poucas pessoas. Muito obrigado.
0: Muito obrigado. Fernando, estás a falar de onde? Estás na Matola?
2: Estou a caminhar, vou para Sustento, vou para a Liberdade.
0: Ok. Como é que Maputo acordou?
2: Um pouco de ventania desde a tarde de ontem. Hoje abaixo de 26 graus, um pouco de frio. E os responsáveis estão aí na estrada, né? À procura do pão para os seus filhos.
0: Ok, Fernando, vamos lá. Manuel Aurélio está bem ou não?
2: Primeiramente, quero dizer que fiquei arrepiado, Manteres, quando vem com essa história. Fiquei muito arrepiado. Como que é possível, meu Deus? É o seguinte, Manteres. Epa, o que deve fazer essa senhora é orar muito. Sabe, a oração, muitas mulheres desprezam a oração, sabe? Mas a mulher tem direito de interceder pela família. Está a perceber, Manteres? O que está acontecendo com esse homem? Entrou o demônio nele. Entre outro mundo. E essa coisa que ele está a dizer que tem que fazer, acerca da lei. Ele, coitado, não está bem de cabeça. Não está bem de cabeça. E o da mente agora estou sem chão. Como que é possível? Uma alma tem esse tipo de comportamento, meu Deus.
0: Quer dizer, está a sugerir a amante estar lá em casa dele.
2: Sabe? Sabe, Mano Sérgio, este assunto aqui é muito delicado, porque há muitos homens que trocam as suas mulheres de diversão, de pornografia, nos telefones. Isso é um demônio, Mano Sérgio, casais. Quando um homem assiste esse vídeo nojento e depois deixa e depois põe com a mulher para esse irmão, porque ele já usa as suas mãos para se satisfazer. Para onde vamos, Mano Sérgio?
0: Agora, o que é que a Manabela deve fazer? O senhor já disse que deve orar. Outra coisa?
2: Você está a pedir ajuda nos pastores. Ela reza, mano. Não há que deixar o lar. Ele, com a doença dele, só tem que sair. Não há negociação aí. Não há chantagem aí. Não ouvi isso aí.
0: Até porque os especialistas eles recomendam aos homens a não assistir. Sim, porque está a trazer problema de impotência sexual. É.
2: A primeira coisa, a pessoa tem que aceitar que está doente para melhorar. Tem que aceitar. Isso não está bom. Pá. Ela vai até onde quiser, ela não sai de casa. Se quer separar, que separa, mas ela que continua a orar. Eu vou dizer a outras mulheres, nunca parem de orar. A mulher tem uma tarefa muito grande na família. Tem que interceder para sua família. Isso é um demônio que entrou. Olha, o tempo está muito justo hoje. Foi muita aula. E vou deixar o espaço para o senhor Felipe. Vocês estão a debater agora com a companhia dele. Sou Sérgio, eu estou com saudade, meu caro.
0: Um grande abraço, até segunda-feira. Fernando Fundice, até segunda-feira, tata.
2: Não há problemas, não há problemas.
0: Não há problema, tata. Ok, foi o nosso amigo, grande ouvinte, Fernando Fundice. Manda Aurélio, quer fazer sexo a atriz, com a esposa e amante. É normal isso, hein? Bom dia.
3: Bom dia,
0: Felipe.
3: Viva.
0: Ok. Tudo bem consigo, Felipe?
3: Não, estou parado.
0: Está a falar do Porto?
4: Não, está fora.
0: Ok, muito bem. Felipe, entrega aí.
4: Não percebi?
0: Entrega, Felipe. Vamos lá, qual é a sua opinião? Mano Aureli. Ele está bem ou não?
4: Não, ele bem não está. Bem não está. Já saiu o mesmo de estar bem. Ele mesmo está super bem. Há necessidade de ter um tratamento.
0: Mas sabe o que é, Felipe? Muitas vezes, nós, sabe, psicólogos, tá, existem muitos psicólogos, mas as pessoas não gostam de consultar esses psicólogos, porque há coisas que você faz que não são anormais.
4: Já temos falado acerca dessa questão, que filmes pornográficos só dizia. E acabam criando transtornos psicológicos. Ser humano ou num homem. Então, o que tem que fazer essa semana aí é sentar, conversar muito bem com o seu marido. Fazer ver que, olha, fora da doença dele. Atualmente ele tem psicológico, mas sim pode trazer mais doenças para a própria mulher ou para a família em si. Que não se sabe a essa outra pessoa com quem ele está se envolver, em que estado ela se encontra. Porque essa outra mulher que aceita, que aceitou ser esse trilho para fazer esse ato, também ela não está bem de juízo.
0: Sim, a amante aceitou. A amante aceitou.
4: Isso é uma psicopata. Não está bem. Não está bem. Então ele não pode carregar coisas da rua, trazer para o seu lar, na casa dele, para fazer este tipo de cena. Sinceramente. É uma forma de pensar que não é louvável. Mas a mulher não pode deixar de lutar. Tem que continuar. Chamar os familiares para chamar a razão a esse cidadão. Que desta forma ninguém vive.
0: Felipe, você no seu telefone tem filmes, vídeos pornográficos ou não?
4: Não, eu não fico com isso. Meus filhos brigam com o meu telefone. Então, se meus filhos brigam com o meu telefone, eu deixar esses conteúdos lá dentro, o que vai acontecer? Então, não é ético. Também não é ético para um homem.
0: Não, mas até porque um viciado em pornografia não tem diferença com um viciado em cocaína. Não tem diferença.
4: É por isso que eu disse que ele está doente. Ele está doente psicologicamente. Há necessidade de ele ter um tratamento. A família tem que lutar para tirar esse vício com quem ele tem na mente dele. Primeiro, se desmembrar dessa senhora com quem ela está aí a se amantizar. Porque se fosse se amantizar de uma forma normal e natural, não era problema. Está procurando um ciclo de refrescar. Não era problema. Agora, onde ele subiu esse escalão de querer envolver uma outra pessoa dentro dessa estupidez, desculpa a expressão, essa estupidez que ele quer pensar em fazer, sinceramente, não dá. Não dá, é um cubo.
0: É muito ousado e corajoso. E ele sentar com a mulher...
4: não pode. Isso provoca. E o fim disso é dessa senhora, com tanto sofrimento e delicadeza que teve com este homem, tá? Acabando ter uma bomba de nervos, procurar essa carne e chegar a um ponto que ninguém poderia ver, saber justificar os porquê. Mas, enfim, é a nossa natureza. Os homens
0: simplesmente. Felipe, muito obrigado pela sua participação. Boa sexta-feira. Bom trabalho e um bom fim de semana.
4: Só mandar um rala, como se diz aí.
0: Não, em dezembro eu já convidei. Ele vem para cá, vem para cá. Ele quer conhecer. Bem. Sim, vem para cá. Vamos todos conversar. Sim, vamos estar juntos todos, né?
4: Vamos nos conhecer.
0: Vai ser bom, vai ser muito bom.
4: Okay.
0: Fica bem, tá. 8h45.
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0: Vamos lá, sua opinião. Mana Aurélio, está bem ou não está? O que a Mana Bela deve fazer? Bom dia.
6: Está sim, bom dia, Manchês.
0: Tudo bem consigo?
6: Tudo, desse lado.
0: Tudo bem. Com quem falo?
6: Está a falar com Herculano.
0: Herculano, muito bem. Vamos lá. Está a falar de onde?
6: Estou a falar do Guto.
0: Ok. Vamos lá. Qual é a sua opinião? Mano Aurélio está bem ou não?
6: Não. Mano Aurélio, durante esses 4 anos, ele ficou com a esposa, ou 5, tiveram 4 filhos. Por que ele não fez isto? Será que ele não tinha telefone? Esse que me deixa muito inquietado. Está a ver? E ele, sendo pai irresponsável, ele não pode fazer isso com a esposa. É pecado. Ponto 1. Ele precisa do exame psicológico. Ele não está bem. A esposa não pode aceitar isso. Aquela amante está acostumado a assistir pornografia, a fazer tudo, já acostumado a amante. E se quiser, ele estreia. A amante vai fazer coisa superior a ultrapassar o que? A esposa é Aurélio. Porque a esposa é Aurélio. É imatura nessa área. Mas aquela amante é madura. Aquela senhora, a mulher sua Aurélio, não pode permitir isso, é fazer respeito.
0: Mas o que é isso, querer fazer sexo atriz? Mas que tipo de pensamento é esse?
6: Sim, isso aqui é fazer respeito. Mesmo ele não está considerando a esposa, está vendo a esposa, já é tipo lixo, já não merece mais coisa, aquela amante.
0: Então, irmão, um grande abraço, obrigado pela participação.
6: Ok, muito obrigado, bom trabalho, Manoel. Eu estou todos os dias, tenho escutado esta rádio. Sei que não estou ligado, porque não estou muito agradecido, mas bom trabalho, sucesso. Deus te abençoe, muita força aí, os seus conselhos que tem nos dado dia após dia. Quem tem ouvido, ouça o que o Senhor, o que Deus diz.
0: Muito obrigado, irmão. Muito obrigado.
6: Eram 10 leprosos, mas um só que agradeceu. Muito obrigado pela força aí, pelo conselho, que Deus te abençoe. Obrigado.
0: Muito obrigado, amigo. Muito obrigado. Um grande abraço, meu Said. Ah, Said hoje está com o Rafa. Ontem estava com o destino, hoje está com o Rafa. Um grande abraço, Said. Grande abraço, sexta-feira. Como é que é? Como é que vai ser depois do job, hein? Mas Said já cresceu. Já cresceu. Enfim. Vamos lá conversar ainda. Temos mais tempo. Vamos lá, 8799-39048. 8799-39048. Bom dia.
7: Oi, bom dia,
0: Manchester. Tudo bem?
7: Tudo contigo,
0: hein? Tudo bem, Juta. Estou à espera de couve, alface e tomate verde.
7: Ok.
0: Ok, vamos lá. Juta, Mano Aurélio, está bem?
7: Está doente. Anda a usar drogas aí fora. Quando chega em casa, epa, é vucu-vucu.
0: Mas esta coisa de querer fazer sexo atriz, o que é isso?
7: Yeah, totalmente, ele amante que lhe estragou. Ele começou isso aí com a amante, a fazer tudo. Aí apareceu na cabeça dele e ele disse, agora já tô querendo experimentar duas pessoas. Ele sugeriu a esposa. Aí totalmente o homem para estar doente. Ele precisa mesmo, essa dona mesmo, a esposa, orar. Não ser isso mesmo, aí totalmente bye bye, tchau, tchau aí.
0: Uhum.
7: Yeah, porque, pá, isso aí, esse homem, epa, nem sei, né? Onde, imagina, mano, seja, onde seja, já tem quatro filhos. Você nunca solicitou nada à tua esposa em querer fazer, epa, uma coisa assim, desonesta, que epa, não ajuda em nada. Não ajuda em nada. Totalmente, epa, esses filmes que anda a se descarregar aí no telefone, pela, epa, está a estragar mesmo, está a estragar.
0: Não, até porque está a trazer problemas sérios. Muitos homens estão a ter problemas de impotência sexual. É? Então é preciso ter muito cuidado. Você, quando você tem problema de impotência, quer dizer, você já não é nada, você já não é homem.
7: Exatamente.
0: Uhum.
7: Yeah, exatamente. É por isso, é para jovens.
0: Mas não constrói nada, aquilo não constrói nada. É, quer dizer, há pessoas que até o telefone começa a congelar, está cheio de vídeos, quer dizer, sem necessidade.
7: Quando o filho pede telefone ao pai, papá, estou de telefone, tenho um trabalho da escola, sei lá que preciso entrar na internet para ver, nega andar. Nega andar devido a essas coisas que está aí no telefone. Yeah, nega andar mesmo, é para saber, para meu filho aqui vai encontrar coisa que nem dá.
0: Muito bem. É, Juta, um grande abraço. Obrigado pela participação. Hein? Muito obrigado.
7: Ok, mano.
0: Então fica à espera, fica à espera.
7: Vou te dar sinal.
0: Yeah, eu sei que Nhamisa. Estás em Nhamisa ou Cerâmica?
7: Estou em Nhamisa.
0: Ah, muito bem, muito bem. Ok. Um grande abraço, bom fim de semana.
7: Ok.
0: Tá. Um abraço a Wi, está ligado para mim, só que não vou poder atender. Yeah, Wi do tribunal. Um grande abraço com um jovem muito batalhador. Muito, está sempre a pandar. Eu sei que vai chegar muito longe. É assim mesmo. São 8h52. Hoje o King em África vai vibrar aqui no Chiveve. Já é pela segunda vez. Eu tive o prazer de conhecê-lo no ano passado e não vou perder. Vai ser hoje. Chama-se Kelvin Momo. Ao fechar, última edição do programa Cafeína.

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2: 9 horas em todo o território nacional.
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0: Bom dia, governador da província de Sofala, Lourenço Bulha, procedeu ontem à entrega de 10 novas salas de aula convencionais de duas escolas básicas no distrito de Caia, devidamente equipadas com carteiras. São 5 salas na escola básica de São Chombe, na localidade de Morraça, igual número na vila sede do distrito. As infraestruturas foram financiadas pelo Orçamento de Estado através do Fundo de Apoio ao Setor da Educação, avaliado em mais de 27 milhões de meticais, beneficiando 4.019 alunos, sendo Caia a sede com 1.908 alunos e São Chombe com 2.111 alunos. Para além das salas de aula, as respectivas escolas contam com um bloco administrativo, sanitário e sistema de abastecimento de água. Discursando, Lourenço Bulha apelou à conservação, proteção e manutenção das instituições de ensino e o respectivo mobiliário para servir a população local por muito tempo. Outras histórias. 8 pessoas morreram, 10 contraíram ferimentos entre graves e ligeiros, em consequência de um total de 44 casos de incêndio registados durante os primeiros 6 meses do presente ano na província de Sofala. A informação foi avançada pelo chefe do Serviço Provincial de Identificação Civil nesta região do país, Ana Maria Chomeira, quando da apresentação do informe de algumas instituições do Ministério do Interior, nomeadamente Serviço Provincial de Identificação Civil, Serviço Nacional de Salvação Pública, SENSAP, e Serviço Provincial de Migração, SENAME. Segundo a fonte, o número dos incêndios registados de janeiro a junho do presente ano indica um aumento em comparação a igual período do ano transado. O Presidente da República, Daniel Chapo, exorta a população para privilegiar avaliação pormenorizada e atenta de todo o tipo de mensagens difundidas nos diversos círculos de opinião por indivíduos, muitos dos quais cujos objetivos são inconfessáveis, para não incorrer ao risco de contribuir nas ações que retardam o desenvolvimento do país. Dana Chapo defende ser tempo de dar lugar à lucidez e todos os moçambicanos a engajar-se na construção do país através do trabalho digno. Para terminar, o Presidente dos Estados Unidos da América, Donald Trump, afirmou ontem que a entrada em vigor do Acordo de Cooperação Nuclear Civil, assinado nesta semana com a Arábia Saudita, dependerá da adesão de Raid aos Acordos de Abraão e do reconhecimento diplomático de Israel. Numa mensagem publicada na rede social, Trump sublinhou que o entendimento não permitirá o enriquecimento de urânio por parte dos sauditas. Em 2018, o príncipe herdeiro saudita, Mohammed bin Salman, afirmou que o reino não pretendia adquirir armamento nuclear, mas admitiu que seguiria esse caminho caso Irã construísse uma bomba atômica. Foi a informação das 9 horas.
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Olá, ouvinte Cidade FM, muito bom dia. Estamos com 9 horas e 34 minutos. Já Moçambique está, sim, estamos no ar, sim, com o programa Breakfast, edição número 5 e a última para esta semana. E já agora pedir aqui as nossas sinceras desculpas aos nossos ouvintes que já sabem que nesta primeira hora reservamos o parabéns a você, mas por motivos técnicos não iremos atender as chamadas, não iremos ter hoje o parabéns a você. Mas em substituição teremos muita música boa, muito conteúdo aqui a partilhar contigo. Fico sabendo que teremos daqui a mais alguns minutos o espaço Top Billboard, os melhores sons que passam neste top norte-americano. Iremos também trazer aqui palco e aplausos, onde passamos música ao vivo aqui na tua Cidade FM. Às 12 horas as notícias, às 12 horas e 30 minutos o clássico. E este clássico nos leva até às 12 e 55 minutos em Moçambique, altura em que iremos nos despedir de si. Enquanto isso, continuamos nós a transmitir dos estúdios na cidade da Beira, na rua Major Sarpa Pinto. Estamos nas antigas instalações das telecomunicações de Moçambique, TDM. Ao microfone da rádio, Luís Tima, e nos cuidados técnicos, Marcelino Viola. Muito bom dia.

Continuamos a transmitir dos estúdios na Cidade da Beira esta Breakfast edição número 5 da semana. Por sinal, a última edição para esta semana. Mais música no seu rádio. Se é que está a viajar, tenha uma ótima viagem. 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

Aqui está a música de Vicente Júnior com o tema Vai Embora, jovem natural da cidade da Beira, atualmente a residir na cidade de Tete, onde está a trabalhar e junto da família. Um abraço aí, Vicente Júnior. E ouvimos também na sequência a música do DJ Perigo com Tocose. Estamos com 10 horas e 12 minutos em Moçambique. Daqui a pouco, quando forem 10 e 15, sairemos para os nossos compromissos comerciais. Para já, Dunas G na Cidade FM, ao lado do grande homem, com Love You Ami.

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o melhor da música é na tua Cidade FM. Estamos aqui a trazer esta emissão super quente. Daqui a pouco vamos já partir para o Top Billboard aqui na Cidade FM. Para já, ela estreou ontem aqui no canal de rádio. Chama-se Calixto Ferreira. Salomé.

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4: Exato, estamos agora com 10 horas e 57 minutos em Moçambique. Top Billboard, 10ª posição, Bruno Mars com Adjust the Minds na Cidade FM.

Aqui está esta música do Bruno Mars a ocupar a 10ª posição no Top Billboard para esta sexta-feira com Tama I Just Might na tua cidade FM. E agora vamos ouvir a senhorita que se chama Olivia com Tama So Easy. E a próxima proposta, e ela ocupa a 9ª posição aqui no Top Billboard da tua cidade FM.

Exatamente, aí está a Olivia com um tema So Easy. Vamos ouvir mais uma música da Olivia. Por sinal, ela que tem aqui duas posições. Primeiro na nona posição, So Easy. E agora na oitava posição, a música intitulada Man I Need, aqui na tua Cidade FM. Mais uma proposta. E fique deste lado, é o Top Billboard na Cidade FM, o maior top de música norte-americana, as grandes atualizações a serem feitas na tua Cidade FM.

Aí está esta música que ocupa a 8ª posição, Olivia Dunn com a música Man I Need You. E vamos ouvir a música que ocupa a 7ª posição neste nosso Top Billboard. Pertence a Ella Langla, ao lado de Margot Allen, com a música I Can't Love You Anymore.

Aqui está esta música pertencente a Ella Langley, lado de Morgan Wallen, com a música I Can Love You Anymore. Qualquer coisa aqui dizer, não consigo mais te amar. Agora esta parte que é má, esta parte que é má, infelizmente. Não conseguir mais amar alguém, não conseguir mais amar a quem tu tinhas muito carinho, muito amor. Isto que é complicado. Mas são histórias de música e vamos continuar aqui a trazer o melhor do top Billboard na tua cidade FM. E eu agora vou tocar aqui a música pertencente a Stella Left. E esta música da Stella Left intitula-se Boston. E ela ocupa a sexta posição.

Exatamente, Cidade FM, Top Billboard na tua rádio. Passamos agora para a quinta posição da semana. Chama-se Tame Impala com participação da Jenny em Dracula na tua Cidade FM.

Exatamente, aqui está esta música pertencente a Ariana Grande, que ocupa a quarta posição com Hat Data e Mad You Love Me na tua Cidade FM. E agora temos a música que ocupa a terceira posição aqui no Top Billboard. Esta senhora a marcar a presença neste top com três grandes lugares, esteve melhor a ocupar três lugares, esteve na sétima posição, também na terceira e ainda uma posição que iremos anunciar daqui a mais alguns minutinhos. E vamos chamar Ella Langley para ouvir o tema desta senhorita com que se chama Be Here na tua Cidade FM. Vamos ouvir mais uma vez Ella Langley na tua rádio.

Exatamente, partimos para a segunda posição do Top Billboard. Chama-se Taylor Swift com Time I Can Eat, I Can You. Na tua cidade FM, já caminharmos para a reta final, quando estamos com 11:26.

Sim, senhora, top Billboard na Cidade FM a caminhar, já passou a reta final, a segunda posição a pertencer a Taylor Swift, I Can't Eat, I Can't Do, na tua Cidade FM. Vamos agora conferir a primeiríssima posição para o dia de hoje aqui neste top Billboard da tua Cidade FM. E para esta semana ocupa a senhorita Ella Langley com o tema Chosen Texas, ela que também hoje esteve em três posições.

Terceira posição. No top das mais ouvidas dos Estados Unidos da América.

0: X in Texas, música pertencente a Ella Langley, na tua cidade, ocupar a primeiríssima posição no top Billboard dos Estados Unidos da América. E nós atualizamos todas as sexta-feiras aqui na tua cidade FM, neste espaço Breakfast da tua rádio. Melhor pequeno almoço, serve-se aqui. Fica por aqui este Top Billboard, voltará a acontecer próxima sexta-feira. E nesta sexta-feira que vem aí, já será sob a responsabilidade do Faisal Ahmad. E nós continuamos com as grandes emoções do Breakfast, e sabe que agora temos a rubrica Palco e Aplausos.
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Estamos a caminho dos 27 anos, que será no dia 7 de janeiro de 2027. Esta é a rubrica Palco e Aplausos. Trazemos aqui os grandes concertos. E este é um concerto, ou melhor, foi um dos concertos que o Gil Semedo fez em celebração dos seus 30 anos de carreira no Coliseu dos Recreios em Portugal, uma das grandes salas de concerto naquele país lusófono. Estamos com 11 horas e 38 minutos em Moçambique, mais um som, Sweet Honey, é o Palco e Aplausos no Breakfast.

Aí está a Sweet Hannah, gravado no Coliseu dos Recreios, em celebração aos 30 anos de carreira de Gil Semedo. Passa aqui no palco e aplausos da Cidade FM. É uma rubrica onde passamos música já ao vivo ou concertos. Todas as sextas-feiras, estamos com 11h42 minutos em Moçambique. E mais um som ao vivo. Eles chamam-se os Kalemas, eles que fizeram uma apresentação histórica num estádio da Luz ao conseguirem levar aquele estádio. Cerca de 56 mil pessoas. Foi um espetáculo épico, memorável para a carreira e a história da música dos Palopes.

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Aqui está esta grande música pertencente ao Anselmo Ralph com Tama, Beijo Outra Boca. Baby, eu tento, mas não sais. Este é o Palco e Aplausos, acontece todas as sextas-feiras. E dizer agora, vamos avançar com Plutónio, este músico que é um dos artistas mais escutados da atualidade, que subiu ao palco no dia 28 de fevereiro de 2025, naquele que foi considerado o espetáculo histórico para a carreira do Plutónio, ao lotar por completo o Meu Arena, um dos locais bastante concorridos para grandes concertos, e ele fez história e também mereceu uma estátua logo à entrada do Meu Arena, tornando-se no primeiro rapper em português a lotar aquele espaço de espetáculo.

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Aqui está esta música pertencente ao Plutónio, mesmo perto do fim do espaço, Palco e Aplausos. E o Palco e Aplausos encerra-se hoje com um tema pertencente ao C4 Pedro. E este título é Vamos Ficar Por Aqui. E o Palco e Aplausos por hoje fica por aqui e voltará em antena próxima sexta-feira. Música!

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Exatamente, ouvindo Cidade FM, fica por aqui o Breakfast, edição número 5 da semana. Eu sou o Luís Tima, me despeço com esperança de voltar numa próxima oportunidade, já a seguir. Maria Estrela e o programa Sintonia da Tarde, a partir da 1 da tarde.

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2: Boa tarde. O Serviço Nacional de Investigação Criminal, SERNIC, em Sofala, deteve dois indivíduos suspeitos de incitamento à desobediência coletiva e ofensa à honra do Presidente da República. O secretário de Estado em Sofala defende o respeito pela dignidade humana e o combate às más práticas nos estabelecimentos penitenciários. Estes e outros assuntos a acompanhar já a seguir numa edição e apresentação de Luís Tima, com a sonorização de Rogério Matralha. Boa tarde. Abrimos o informativo com a notícia que dá conta que o Serviço Nacional de Investigação Criminal, SERNIC, em Sofala, deteve dois indivíduos suspeitos de incitamento à desobediência coletiva e ofensa à honra do Presidente da República. Tem todos os detalhes o jornalista Paulo MacArthur.
3: O Serviço Nacional de Investigação Criminal, SERNIC, em Sofala, deteve dois indivíduos suspeitos de incitamento à desobediência coletiva e ofensa à honra do Presidente da República. Os detidos terão divulgados conteúdos considerados tendenciosos e suscetíveis de provocar alarme social, com apelos à desordem e proferindo injúrias contra o chefe do Estado, segundo o porta-voz do SERNIC em Sofala. Alfeu Sitoy disse que um dos suspeitos foi detido na província de Manica. Os dois homens já foram presentes ao juiz de instrução criminal, o qual decretou a prisão preventiva como medida de coação.
4: Em virtude da divulgação através das redes sociais de imagens, comentários contendo informações tendenciosas e suscetíveis a provocar alarme social, inquietação pública, incitamento à desobediência coletiva. Das investigações realizadas e dos documentos constantes dos autos, incluindo o conteúdo das imagens e comentários divulgados pelos arguídos, resultam igualmente indícios da prática do crime de ofensas à honra do Presidente da República por ter proferido expressões de elevado teor ofensivo contra a Sua Excelência Presidente da República. Apela-se aos cidadãos para referir, divulgar, comentar ou partilhar informações suscetíveis à incitação à desobediência coletiva, perturbar a ordem pública ou atentar contra a honra, dignidade das instituições do Estado e dos seus titulares, em particular o Presidente da República.
3: Os detidos dizem-se arrependidos e pedem desculpa ao Presidente da República.
5: Eu fui detido porque fiz um comentário no Facebook. Vi a página do senhor Presidente da República de Moçambique e tinha lá a imagem dele num avião despedindo-se da população. Eu acabei indo nos comentários, acabei publicando lá o meu comentário. Eu estou muito arrependido mesmo por ter feito aqueles comentários. Eu peço desculpa, senhor Presidente. Eu jamais voltarei a cometer o mesmo erro.
6: Alguém que editou uma foto, publicou na página dele. Aquela foto me chamou a atenção. Aparecia a Sua Excelência, Presidente da República. Ele com cinto na mão. Parecia que ia bater a primeira dama. Então eu baixei, publiquei também na minha conta. E a legenda que estava ali foi a mesma legenda que estava naquela outra publicação daquela outra pessoa. Digo que estou arrependido porque estou a passar as consequências desse erro que eu acabei de cometer.
3: Cidadãos, a contas com as autoridades em Sofala por suspeita de incitamento à desobediência coletiva e ofensa à honra do Presidente da República.
2: Continuamos a transmitir dos estúdios na cidade da Beira o informativo, agora para dizer que o secretário de Estado em Sofala defende o respeito pela dignidade humana e o combate às más práticas nos estabelecimentos penitenciários. Manuel Rodrigues falava esta sexta-feira, depois de receber no seu gabinete uma brigada do Serviço Nacional Penitenciário, SERNAP, por ocasião do 51º aniversário da instituição. O governante diz que a imparcialidade e respeito pelos direitos humanos devem estar sempre presentes nos recintos de reclusão.
7: Importa aqui referir que chegaram ao nosso conhecimento relatos de alegados casos de mau atendimento a utentes dos serviços penitenciários. Situação que merece a nossa atenção e deve constituir a nossa preocupação. O Cernab é uma instituição do Estado, vocacionada para servir os cidadãos com profissionalismo, urbanidade, imparcialidade e respeito pela dignidade da pessoa humana. Por isso, tais práticas, a confirmarem-se, devem, na verdade, ser consideradas como reputáveis e, aliás, condenáveis, e são incompatíveis com valores e princípios que norteiam a função pública e devem ser firmemente combatidos por todos nós. Ao mesmo tempo, aguardamos com serenidade e com todo o respeito pelas instituições que tratam destas matérias.
2: O diretor do Serviço Penitenciário de Sofala, Ramos Zambuco, garante que a instituição continuará a priorizar a preservação dos direitos humanos das pessoas privadas de liberdade, assinalando

0: A missão do CERNAP assenta na reabilitação dos reclusos e proteção da sociedade.
1: Nossa missão é de garantirmos a proteção da sociedade através da reclusão e da reabilitação. Este último desiderato é operacionalizado através de várias ações e atividades, tais como acompanhamento psicossocial, palestras dirigidas a causas específicas do crime, formação técnico-profissional e escolar, artesanato e atividades agropecuárias.
0: Os 51 anos do CERNAP celebra sob o lema promovendo a dignidade humana, reabilitação e reinserção social do condenado. 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Para já, os bancos comerciais em Sofala dispõem de mais de 800 milhões de meticais para financiar as pequenas, médias e grandes empresas que operam na província. O montante pode acelerar a recuperação do tecido económico após os desastres naturais. As linhas de financiamento com uma taxa de juros que varia de 7 a 10% vão dos 4 até 100 milhões para agronegócios, serviços, comércio, agricultura, entre outros. As oportunidades de crédito foram anunciadas esta quinta-feira na Beira, durante o encontro entre os homens de negócio e a banca, organizado pelo Conselho Empresarial de Sofala. O presidente do Conselho Empresarial de Sofala, Ricardo Cunhaque, diz que a falta de conhecimento de linhas de financiamento por parte dos empresários prejudica a própria classe. Refere que, depois das sucessivas calamidades naturais, muitas empresas nesta província necessitam de uma injeção financeira.
2: Muitas das vezes, o empresário é que vai à banca, não é a banca que vai ao empresário. Então, nós decidimos aqui aproximar a banca aos empresários, para permitir que os empresários se preparem e vão buscar as oportunidades para financiar as suas atividades. Porque há empresários com ideias de investir, projetos, bons projetos até, mas por falta de informação nem lhe permite avançar para frente. Nós precisamos cada vez mais reinvestir as empresas para tornar elas viáveis e que possa crescer e desenvolver a nossa província.
0: Presidente do Conselho Empresarial de Sofala, Ricardo Cunhaque, e as linhas de financiamento disponibilizadas pela banca na província para as pequenas, médias e grandes empresas.

0: Fora de portas, o Tribunal Superior de Cabo Ocidental anuncia hoje a decisão sobre a providência cautelar apresentada pelo presidente sul-africano. Cyril Ramaphosa tenta travar os trabalhos da Comissão Parlamentar de Inquérito ao escândalo de Pala-Pala, relacionado com o roubo de dinheiro na sua fazenda. O chefe de Estado argumenta que os deputados devem aguardar pela decisão judicial de setembro, mês em que o tribunal vai analisar o pedido de anulação das inclusões do painel independente. Recorde-se que em 2022 este painel concluiu que Ramaphosa pode ter violado a Constituição, a lei no âmbito deste caso. Para terminar, olhamos a notícia que dá conta que o Malawi está a perder cerca de 250 mil hectares de floresta anualmente, uma tendência que está a acelerar a degradação ambiental e a expor as comunidades a desastres climáticos cada vez mais severos. Um relatório nacional sobre o estado do ambiente e perspectivas lançado esta quinta-feira descreve a desflorestação como um dos desafios ambientais mais urgentes do país. O relatório, a primeira avaliação abrangente da saúde ambiental do Malawi em 15 anos, apresenta uma análise atualizada do estado das terras, florestas, recursos hídricos, qualidade do ar e biodiversidade do país. Com esta notícia, colocamos um ponto final ao informativo na tua Cidade FM, hoje que foi editado por Luís Tima e encarregou-se pela sonorização Rogério Matralha. Continuação de uma excelente escuta, restante programação da Cidade FM. Sabe que para este final de semana, a Cidade FM tem emissão até às 0 horas de domingo. Continue ligado a nós, porque a nossa emissão não para. Boa tarde.
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Olá, ouvintes, esta feira é da Cidade FM, conexão notor da sua quinta e última edição desta semana. Hoje é sexta-feira, já sabe que é fim de semana, 20 horas e 10 minutos, arrancamos melhores sons aqui até muito bem perto da meia-noite. E hoje são 24 horas de emissão e termina a nossa emissão domingo, meia-noite, assim que é. E eu quero dizer que é um prazer enorme trabalhar para si, como tem sido sempre. E é óbvio que melhores sons, melhores momentos, vamos ainda aqui continuar a corporizar juntos até muito bem perto da meia-noite. Meu nome é Bernabé Maurício, está já lançado o convite para si que está ligado à Cidade FM a esta altura. Hoje sexta-feira, referente ao dia 24 de julho para 2026. Muito boa noite, seguimos ainda com melhores sons na cidade.

0: Essa cidade FM, aos sexta-feira, 20 horas e 37 minutos, ao ritmo de mais sons que passam a tocar e a desfilar aqui a sua classe. Muito boa noite e bom fim de semana.
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E se fosse sexta-feira na cidade, FM 22 horas e 16 minutos, a altura em que também atualizámos a noite com a informação sendo que subiu de 2 para 6 o número de feridos em consequência de ataques por búfalos à solta na vila de Maguto, província de Maputo. São, portanto, animais que adviram da extinção zootécnicas da Chubela. Estando, portanto, a circular em diferentes comunidades de Magude desde a noite de terça-feira. A administradora de Magude, Mariana Cupane, apela a população a manter a calma numa altura em que as autoridades trabalham para neutralizar os animais. O Presidente da República, Daniel Chapo, promulgou e mandou a publicar a revisão da Lei do Setor Empresarial do Estado, da Lei de Minas e da Lei de Petróleo, bem como da Lei do Conteúdo Local. A promulgação destes instrumentos legais ocorre após o chefe de Estado ter verificado que as referidas leis não contrariam a Constituição da República de Moçambique, reunindo, portanto, por isso, as condições para a sua entrada em vigor após a publicação nos termos de ordem jurídica nacional. São notas que ainda continuamos nós a carregar, até muito bem perto da meia-noite, na cidade de FM. Renovamos outra boa audição, sobre a TV Maurício. 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
1: É só sexta-feira da Cidade FM, 23:27. Hoje, bom fim de semana. Daqui a pouco já é meia-noite. E continuamos nós a desejar aí uma excelente noite de sexta-feira. Acima de tudo, um bom fim de semana. Daqui a pouco também é sábado. Desfrute, no entanto, o dia e a noite da melhor maneira possível, sem muito exagero. Você que está aí no volante, muito cuidado. Estás a conduzir, evita o álcool. Se conduzes, epá, se você conduz, não beba. Então, se bebe também, não conduz. Boa sexta-feira, um bom fim de semana. Continuamos com melhores sons na Cidade FM.